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4: 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São 4 horas.
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Final desta emissão do PT Play, vamos continuar com música bem até à hora certa e fica já a promessa na próxima semana, no mesmo local, no mesmo horário, eu deste lado, tu desse lado, a música portuguesa pelo meio. Não te esqueças, lembrete do teu telemóvel, na próxima semana eu conto contigo e claro está, podes contar comigo. Até lá, tudo de bom para ti, na próxima semana eu conto contigo. PT Play, o teu play de música nacional. No...

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3: 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Bom dia. São 8 horas.
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5: Bem-vindos, estas são as notícias na Antena Livre. A Serra da Estrela passa a integrar a Rede Mundial de Reservas da Biosfera, a distinção atribuída pela Unesco a territórios que conciliam a conservação da natureza com o desenvolvimento humano sustentável. Foi divulgado nesta passada sexta-feira. O Instituto de Conservação da Natureza e das Florestas adiantou em comunicado que a aprovação da candidatura foi anunciada na 38ª sessão do Conselho Internacional da Coordenação do Programa Homem e Biosfera, que decorre no Centro de Convenções Itapuroga, em Hernandarias, no Paraguai, desde 3 de junho. Com esta aprovação, Portugal passa a contar com 14 reservas da biosfera da Unesco, Organização das Nações Unidas para a Educação e Ciência e Cultura, lembrou o ICNF. Já a Serra da Estrela passa a ter duas designações, a Unesco para o mesmo território, Geoparque Global Unesco, reconhecido em julho de 2020, e agora a Reserva da Biosfera. Os dois estatutos são geridos de forma integrada numa lógica de governança conjunta que irá permitir otimizar recursos humanos, financeiros e materiais, referiu ainda o ICNF. De acordo com o Instituto, a nova Reserva da Biosfera da Estrela abrange uma área total de 2.372,9 km², distribuída pelos 6 municípios do Parque Natural da Serra da Estrela: Ceia, Gouveia, Celurico da Beira, Guarda, Manteigas e Covilhã. A Reserva da Biosfera da Estrela está estruturada em 3 zonas complementares. Ora, uma zona núcleo, onde se concentram os valores naturais mais relevantes, com cerca de 212 km², uma zona tampão de mediação ecológica, com 679 km², e uma zona de transição dedicada às atividades humanas sustentáveis. A candidatura foi promovida pela AGE, a Associação Geoparque Estrela, com coordenação científica de Helena Freitas, do Centro de Ecologia Funcional da Universidade de Coimbra. O ICNF realçou que a iniciativa resultou de um amplo processo participativo que envolveu autarquias, sociedade civil, comunidade educativa e organizações ambientais, tendo como base o plano de cogestão do Plano Natural, aprovado em novembro de 2024. A 4ª edição do Festival da Montanha decorre este fim de semana em Manteigas, propondo mais de 60 atividades para conquistar a Serra da Estrela, por terra, água e ar. O Festival da Montanha é já o maior evento de lazer em montanha em Portugal, com experiências que cruzam aventura, desporto, natureza, bem-estar, cultura, música e gastronomia. O evento é organizado pela Glow Creative Intelligence Agency e pelo município local, em parceria com a Estrela Geoparque Mundial da Unesco e a RUD, a Associação de Desenvolvimento Rural. O Festival de Montanha não pretende ser, nem quer ser, um festival ou um evento de massas. A consciência ambiental e a sensibilização para a preservação dos ecossistemas está no nosso ADN, adiantou o Gomes, da organização. Segundo o promotor, o que se pretende é que o festival seja uma montra de tudo aquilo que se pode fazer na Serra da Estrela, e para isso contamos, e estou a citar, com associações e as empresas de animação turística que estão no território. Nesse sentido, a programação foi desenhada para os participantes descobrirem a Serra da Estrela por terra, água e ar, com 12 caminhões caminhadas interpretativas, trail running, BTT, cicloturismo, gravel e e-bike. De sexta a domingo também será possível voar de parapente, fazer stand-up paddle, kayak, trekking, aquático e snorkeling em montanha. Não é engano, vamos ter mesmo uma experiência de mergulho em águas rasas e ambiente fluvial e que será uma nova forma de conhecer também o ecossistema da Serra da Estrela, disse o Gomes. Está ainda programada uma caminhada de 2 dias pelos locais mais icónicos da Serra da Estrela. Na vertente de bem-estar, a organização calendarizou sessões de yoga, meditação, pranayamas, dança com a natureza, massagens e soundgarden. Este ano há também um passeio com o pastor e um piquenique tradicional com os produtos da montanha, com destaque para o queijo Serra da Estrela. Na música, destaque para um concerto para olhos vendados no recinto do Parque da Várzea em Manteigas, onde também vão atuar Lucas Ribeiro na sexta-feira, os irmãos Mayer no sábado e Tiago Barbosa no domingo. Durante o evento haverá ainda os Sunset Sessions com DJs, a discoteca silenciosa na noite de 6 de junho, sessões de cinema ao ar livre e de observação gastronómica, também ainda caminhadas noturnas e um passeio sonoro. O Parque da Várzea, nas margens do Rio Zêzere, terá entrada gratuita e vai acolher uma feira outdoor, um mercado de produtores locais, zonas de restauração, uma fanzão para os mais novos e também uma área de campismo. A Casa Virgílio Ferreira, para sempre, em Melo, inaugura no próximo dia 10 de junho a exposição Manhã Submersa, de Virgílio Ferreira, entre a clausura e a aspiração à realização integral, dedicada a um dos títulos mais marcantes da obra do escritor. A iniciativa, promovida pela Câmara Municipal de Gouveia, percorre a gênese, as polémicas e a permanente atualidade do romance que o autor de Melo publicou em 1954. Concebida a partir de um percurso de investigação assinado por Jorge Costa Lopes, o investigador do Instituto de Literatura Comparada Margarida Loza, a mostra conduz o visitante por aquela que é simultaneamente uma obra da ficção e o testemunho transfigurado da passagem do autor pelo seminário. Nascido em Melo a 28 de janeiro de 1916, Virgílio Ferreira ingressou aos 11 anos no seminário menor do Fundão, experiência que viria a converter em literatura naquilo que descreveu como um ato de catarse. Um homem de 29 anos foi detido pela GNR no concelho de Nelas por tensão ilegal de arma. A operação teve origem numa denúncia sobre desacatos com recursos à arma de fogo. Os militares deslocaram-se ao local e surpreenderam o suspeito na posse de munições. Foram realizadas buscas que permitiram localizar e apreender a arma alegadamente utilizada nos disparos, uma espingarda caçadeira e 10 cartuchos. O Tribunal Judicial de Viseu aplicou medida de coação da pulseira eletrónica, proibição de contactos e de aproximação às vítimas, apresentações periódicas em postos do policial e proibição de permanência no concelho de Nelas.
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na hora de mais um ponto de encontro e ficamos muito felizes mesmo por estar desse lado à nossa espera. Sabemos que vai fazer-nos companhia, por isso mesmo, a alegria é mesmo muito grande. Então, seja bem-vindo.

0: começámos com música nova dos Descendentes, chama-se Carolina.
1: Nego do Borel, Brasil, Davi Carreira,

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1: Ora, já é habitual, nesta hora, neste espaço, termos o Dr. Jorge Cosme para nos falar de hipnose, com temas bem na berra, chamemos-lhe assim. Doutor, seja muito bem-vindo.
3: Olá, Helena Vida, como está? Tudo bem?
1: Está tudo ótimo. Doutor, hoje vamos para um tema assim um pouco quanto estranho, mas realmente é que anda por aí uma onda de loucura. Cromos do Mundial.
3: Parece que sim, Helena, parece que sim.
1: Isto é o quê? É mesmo loucura? Voltou-se ao passado? Porque antigamente é que havia os cromos para se colecionar e fazer a caderneta toda, não é? Parece que agora voltou.
3: Parece que agora voltou, mas vamos lá ver. Isto dos cromos é uma coisa intergeracional, Helena. Eu, quando era miúdo, também fazia essa coleção de cromos, embora fosse, digamos, numa dimensão diferente, não é? Na minha altura, eles davam uns rubiçados em cada cromo, era a maneira, pronto, de a gente os comprar com mais profundidade, digamos. Hoje em dia, essas técnicas estão mudadas e estão refinadas. Eu estou apanhado um bocado nisso, não por mim, mas por causa do meu neto, que o meu neto também está a fazer essa coleção de cromos. No fundo, aquilo que nós podemos dizer é que, para além daquilo que são as técnicas de marketing, para poder colocar as pessoas a consumir este tipo de produtos, todas essas técnicas, digamos, são exploradas através de certos determinados artifícios, vamos falar assim, que é colocarem cromos mais especiais, onde tudo é feito de uma forma muito, muito bem conseguida, muito bem produzida. E o que é que isto acontece? Acontece que as pessoas, com este tipo de atividade, vamos falar assim, é uma atividade que lhes vai libertar certas determinadas substâncias no cérebro, que são aquelas ligadas ao jogo, ao prazer, à emoção. Nós, por exemplo, dizemos que é dopamina barata. Uhum. Acontece, mas que é assim, de uma forma normal, Helena, está tudo bem, não há nada que se aponte para isso. O problema realmente é quando acontecem.
1: Pesa na carteira.
3: Exatamente, não só pesa na carteira. O problema, digamos, é que, o que é que causa quando, digamos, as crianças ou os adolescentes ou até os adultos não conseguem lidar com a frustração de não acabarem a coleção, de não, enfim, de terem esse tipo de dificuldades e os subterfúgios que eles arranjam muitas vezes, que aí é que está o problema.
1: Está-me a dizer que as pessoas ficam completamente viciadas?
3: Eu não estou a dizer que as pessoas ficam, algumas pessoas ficam.
1: Oh.
3: Vamos lá ver. O princípio disto, do mecanismo em termos do nosso corpo, Helena, é exatamente igual ao mecanismo daquele jogador infiltrado que vai para o casino.
1: Uhum.
3: E que derrete o dinheiro todo e não sai de lá enquanto não tiver feito tudo.
1: Mas esse pode ganhar.
3: Mas agora, aqui também se ganha, Helena, que é a tal dopamina barata, que nós dizemos que é o prazer de ter aquele jogador, de ter aquele cromo especial, e tudo isso, digamos que é uma envolvente emocional muito grande, que causa um prazer imediato. Quando a pessoa, e depois é o fator da surpresa, quer dizer, tudo isto está desenhado para que o comportamento das pessoas funcione precisamente através do alcançar um prazer imediato, que é o jogador difícil, é o jogador da seleção, é aquilo que ele gosta. No fundo, tudo isso é um jogo de emoção e um jogo de sensações que a pessoa experimenta quando vai comprar as carteirinhas e quando depois vai colocar na caderneta.
1: Está a querer dizer que as pessoas precisam de tratamento?
3: Algumas precisam, porque assim, é indicado, repare, quando a criança, por exemplo, eventualmente reage mal à frustração de não comprar mais cromos. Depende depois como ele reage, não é? Se for de uma forma extremamente agressiva, se eventualmente, nós estamos aqui a fazer neste caso cenários, que vá roubar os cromos na loja onde eles se vendem. Quer dizer, há aqui uma data de fatores que podem ser indiciantes de alguma falha já ao nível emocional, que possa ter, digamos, avaliação a um nível já mais terapêutico.
1: Então, está-me a querer dizer que, por exemplo, a hipnose pode ser um tratamento para a cura desta gente assim mais viciada?
3: Pode ser um dos tratamentos. Pode ser um dos tratamentos, já pode haver mais, não é? O psicólogo também pode fazer esse trabalho, o psiquiatra também, mas aquilo que eu gostaria de dizer é que se há esses comportamentos e se os pais veem que a criança tem dificuldade em lidar ou que faz comportamentos abusivos no sentido de alcançar esses cromos, é um sinal de alerta que realmente há qualquer coisa que não está bem e que é preciso corrigir. E claro que a hipnose o pode fazer. Se nós os fazemos em jogadores realmente que têm esse tipo de disfunção, exatamente, e que têm esse tipo de hábitos que é extremamente nocivo, aqui será uma abordagem, se calhar, numa primeira fase até mais fácil, não é? Uhum. E ao mesmo tempo que permite corrigir depois outros aspectos que possam surgir no futuro.
1: Quem diria, não é? Quem diria?
3: É verdade.
1: Uma coisa tão simples pode ter aqui consequências graves, não é?
3: Eu espero bem que não. É aquilo que eu queria dizer, para terminar, era que não há problema nenhum em as crianças gostarem de colecionar cromos, não há problema nenhum dos jovens fazerem esse tipo de comportamento, porque é um comportamento quase que cultural, mas certos determinados exageros ao nível do comportamento podem ser sinais que levem os pais a procurarem ajuda para que, em termos futuros, não complique-se ainda mais o comportamento da criança ou do jovem.
1: Ficamos esclarecidos, há que estar alerta, é evidente. A prevenção é a melhor arma. Doutor, para a semana voltamos com outro tema. Boa semana, tudo de bom.
3: Obrigado igualmente, quer para a Helena, quer para todos aqueles que estão neste momento a ouvir. Votos de uma boa semana para todos.
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1: Obrigada pela preferência que dá ao ponto de encontro.

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1: Começa a cheirar a férias, se for o seu caso, há que as aproveitar da melhor forma. É um tempo que passa a correr, por isso mesmo, aproveite, inspire, expire, sorria e viva. A vida é muito curta, não merece lágrimas, não merece tristeza, não, só merece tudo de bom. Andamos por cá para sermos felizes. Como diz a canção, não é? Viemos ao mundo para sermos felizes. Eu penso assim, muito em particular, por isso mesmo o sorriso faz parte do meu dia-a-dia. Por vezes não estamos muito, muito bem, mas há que ter pensamento positivo e ter a certeza que melhores dias virão. Afinal, como diz o ditado, não há bem que sempre dure, nem mal que nunca acabe. Ou ao contrário, qualquer coisa assim. Bom, fique connosco, temos ainda muita música para si, temos ainda outras rúbricas, por isso o convite está feito. O melhor é apertar o cinto, acomodar-se e venha daí.

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1: Seja muito bem-vindo a esta segunda parte da primeira hora. Se só agora entrou em contacto connosco, ainda está muito a tempo, mas claro, já perdeu alguma coisa boa. Bom, mas o que importa é que está desse lado. Então vamos à música de Bárbara Tinoco, logo a seguir, o Legalmente Falando.

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1: Seja bem-vindo, amanhã é a altura de legalidade ou de leis e finanças com a rubrica Legalmente Falando e já com a presença em estúdio do Paulo Lourenço, o nosso jurista. Paulo, pergunta de ouvinte. É possível uma operadora de comunicação reter um número de telemóvel recusando a portabilidade do mesmo, argumentando que há fidelidade de contrato, mesmo o cliente argumentando que tem outra operadora que lhe oferece mais serviços por menor valor mensal? Se a cliente for deficiente e tiver baixos recursos económicos, tem mais direitos? Há duas perguntas aqui nesta dúvida do ouvinte. É: a fidelização permitirá ou não permitirá portabilidades? Já se sabe que nesta questão da fidelização há sempre um valor que eventualmente o cliente terá de pagar por sair desse período, mas a portabilidade aqui do telefone está dentro desse pacote ou não?
2: Naturalmente são as duas questões que acabaste por tocar. Uma coisa é a portabilidade e, portanto, a operadora não pode recusar fazer o transporte do número para uma outra operadora se essa for a vontade do cliente. Outra coisa completamente diferente é o período de fidelização. Portanto, se houver, na verdade, um período de fidelização, o cliente pode efetivamente ser chamado a ter que indemnizar pelo tempo que falta até concluir o período da fidelização, mas não há nada que dê o direito, digamos assim, à operadora de fazer a retenção do número. Isso não o pode fazer. Portanto, o nosso cliente poderá eventualmente apresentar a queixa na ANACOM, a Autoridade Nacional das Comunicações, porque a atitude da operadora não está em conformidade com a lei. Pode, na verdade, pedir uma indemnização pelo tempo que está em falta, mas não pode reter o número.
1: Quanto à outra pergunta, e a segunda parte da pergunta, se o cliente for deficiente e tiver baixos recursos económicos, tem mais direitos? Aqui a pergunta é não, tem os direitos.
2: Não há mais direitos, tem os mesmos direitos. O que pode acontecer às vezes é haver exatamente mecanismos de proteção social próprios para determinadas pessoas, não é? Agora, no geral, os direitos são os direitos que qualquer pessoa efetivamente tem. Se não houver nenhuma tarifa social, tarifas adaptadas, etc., tem os mesmos direitos que qualquer outra pessoa.
1: Bem, fica o esclarecimento, Paulo, até de hoje 8 dias, mais uma edição do Legalmente Falando. Ficamos por aqui, voltamos de hoje 8 dias.
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3: Bom dia, boa tarde, boa noite, dependendo onde e quando nos escuta. A emissão online tem destas coisas, não é?

Depois de Anselmo Ralph, Miguel Carmona, Sorriso Escondido. Não esconda o seu sorriso. 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
6: 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Bom dia, são 11 horas.
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7: Bem-vindos, estas são as notícias na Antena Livre. A Serra da Estrela passa a integrar a Rede Mundial de Reservas da Biosfera, a distinção atribuída pela Unesco a territórios que conciliam a conservação da natureza com o desenvolvimento humano sustentável. Foi divulgado nesta passada sexta-feira. O Instituto de Conservação da Natureza e das Florestas adiantou em comunicado que a aprovação da candidatura foi anunciada na 38ª sessão do Conselho Internacional da Coordenação do Programa Homem e Biosfera, que decorre no Centro de Convenções Itapuroga, em Hernandarias, no Paraguai, desde 3 de junho. Com esta aprovação, Portugal passa a contar com 14 reservas da biosfera da Unesco, Organização das Nações Unidas para a Educação e Ciência e Cultura, lembrou o ICNF. Já a Serra da Estrela passa a ter duas designações, a Unesco, para o mesmo território, Geoparque Global Unesco, reconhecido em julho de 2020, e agora a Reserva da Biosfera. Os dois estatutos são geridos de forma integrada numa lógica de governança conjunta que irá permitir otimizar recursos humanos, financeiros e materiais, referiu ainda o ICNF. De acordo com o Instituto, a nova Reserva da Biosfera da Estrela abrange uma área total de 2.372,9 km², distribuída pelos seis municípios do Parque Natural da Serra.

0: Estrela, Ceia, Gouveia, Súrita, Beira, Guarda, Manteigas e Covilhã. A Reserva da Biosfera da Estrela está estruturada em três zonas complementares. Ora, uma zona núcleo, onde se concentram os valores naturais mais relevantes, com cerca de 212 km², uma zona tampão de mediação ecológica, com 679 km² e uma zona de transição dedicada às atividades humanas sustentáveis. A candidatura foi promovida pela AGE, a Associação Geoparque Estrela, com coordenação científica de Helena Freitas, do Centro de Ecologia Funcional da Universidade de Coimbra. O ICNF realçou que a iniciativa resultou de um amplo processo participativo que envolveu autarquias, sociedade civil, comunidade educativa e organizações ambientais, tendo como base o plano de cogestão do Plano Natural, aprovado em novembro de 2024. A quarta edição do Festival da Montanha decorre este fim de semana em Manteigas, propondo mais de 60 atividades para conquistar a Serra da Estrela, por terra, água e ar. O Festival da Montanha é já o maior evento de lazer em montanha em Portugal, com experiências que cruzam aventura, desporto, natureza, bem-estar, cultura, música e gastronomia. O evento é organizado pela Glow Creative Intelligence Agency e pelo município local, em parceria com a Estrela Geoparque Mundial da Unesco e a RUD, a Associação de Desenvolvimento Rural. O Festival de Montanha não pretende ser, nem quer ser, um festival ou um evento de massas. A consciência ambiental e a sensibilização para a preservação dos ecossistemas está no nosso ADN, adiantou o Gomes, da organização. Segundo o promotor, o que se pretende é que o festival seja uma montra de tudo aquilo que se pode fazer na Serra da Estrela, e para isso contamos, e estou a citar, com associações e as empresas de animação turística que estão no território. Nesse sentido, a programação foi desenhada para os participantes descobrirem a Serra da Estrela por terra, água e ar, com 12 caminhadas interpretativas, trail running, BTT, cicloturismo, gravel e e-bike. De sexta a domingo também será possível voar de parapente, fazer stand-up paddle, caiaque, trekking aquático e snorkeling em montanha. Não é engano, vamos ter mesmo uma experiência de mergulho em águas rasas e ambiente fluvial, e que será uma nova forma de conhecer também o ecossistema da Serra da Estrela, disse o Gomes. Está ainda programada uma caminhada de 2 dias pelos locais mais icónicos da Serra da Estrela. Na vertente de bem-estar, a organização calendarizou sessões de yoga, meditação, pranayamas, dança com a natureza, massagens e soundgarden. Este ano há também um passeio com o pastor e um piquenique tradicional com os produtos da montanha, com destaque para o queijo Serra da Estrela. Na música, destaque para um concerto para olhos vendados no recinto do Parque da Várzea, em Manteigas, onde também vão atuar Lucas Ribeiro, na sexta-feira, os irmãos Mayer, no sábado, e Tiago Barbosa, no domingo. Durante o evento haverá ainda os Sunset Sessions, com DJs, a discoteca silenciosa, na noite de 6 de junho, sessões de cinema ao ar livre e de observação gastronómica. Também ainda caminhadas noturnas e um passeio sonoro. O Parque da Várzea, nas margens do Rio Zézer, terá entrada gratuita e vai acolher uma feira outdoor, um mercado de produtores locais, zonas de restauração, uma fanzão para os mais novos e também uma área de campismo. A Casa Virgílio Ferreira, para sempre, em Melo, inaugura no próximo dia 10 de junho a exposição Manhã Submersa, de Virgílio Ferreira, entre a clausura e a aspiração à realização integral, dedicada a um dos títulos mais marcantes da obra do escritor. A iniciativa, promovida pela Câmara Municipal de Gouveia, percorre a gênese, as polémicas e a permanente atualidade do romance que o autor de Melo publicou em 1954. Concebida a partir de um percurso de investigação assinado por Jorge Costa Lopes, o investigador do Instituto de Literatura Comparada, Margarida Loza, a mostra conduz o visitante por aquela que é simultaneamente uma obra da ficção e o testemunho transfigurado da passagem do autor pelo seminário. Nascido em Melo a 28 de janeiro de 1916, Virgílio Ferreira ingressou aos 11 anos no Seminário Menor do Fundão, experiência que viria a converter em literatura naquilo que descreveu como um ato de catarse. Um homem de 29 anos foi detido pela GNR no concelho de Nelas por tensão ilegal de arma. A operação teve origem numa denúncia sobre desacatos com recursos à arma de fogo. Os militares deslocaram-se ao local e surpreenderam o suspeito na posse de munições. Foram realizadas buscas que permitiram localizar e apreender a arma alegadamente utilizada nos disparos, uma espingarda caçadeira e 10 cartuchos. O Tribunal Judicial de Viseu aplicou medida de coação da pulseira eletrónica, proibição de contactos e de aproximação às vítimas, apresentações periódicas em postos do policial e proibição de permanência no concelho de Nelas.
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0: Susana Cristina.
1: Bem-vindos à segunda e última hora do programa Terra dos Sonhos. Aqui na Antena Livre, até ao meio-dia, continuamos juntos numa viagem feita de boa música, emoções, histórias e momentos de inspiração. Recordamos que pode ouvir-nos em 89.6 FM, no FM, portanto, ou através de www.896fm.pt. E se não conseguir acompanhar esta emissão, há repetição durante a madrugada das 2 às 4 da manhã. Nesta hora voltamos a destacar as nossas habituais rubricas. No Arts Up trazemos sugestões e apontamentos ligados à cultura, às artes. Já em Saúde e Bem-Estar, também nesta hora partilhamos informações e dicas que podem contribuir para uma vida mais saudável e equilibrada. Fique desse lado, continue a sonhar connosco. A segunda hora da Terra dos Sonhos começa agora aqui na Antena Livre, onde a música e os sonhos caminham lado a lado. Bom fim de semana, aproveitem o domingo da melhor maneira. Boa viagem, se for caso disso. E abrimos esta segunda e última hora ao som de Moloco. Vamos lá mexer com este Sing It Back.

Maloco com este Sing It Back. Os Cure regressam a Portugal hoje, dia 7 de junho, como cabeças de cartaz do Norte Festival 2026, que decorre desde passada sexta-feira na Cidade Esportiva da Maia, no Porto. O concerto está previsto para as 22 horas e 45 minutos. Esta será uma das poucas atuações da banda na Europa este ano, integrada na sua digressão de festivais de verão, que inclui também passagens por Espanha, Áustria, Itália, Países Baixos, Reino Unido, Suíça, entre outros. Para os fãs portugueses, trata-se de uma oportunidade especial para voltar a ouvir ao vivo clássicos como Just Like Heaven, Lullaby, Picture of You, Friday I'm in Love e A Forest, além de temas mais recentes. A comunidade de fãs espera concertos longos, frequentemente entre 2 horas e meia a 3 horas. Portanto, é hoje à noite, às 22h45, na Maia, no Porto, no Norte Festival. Os Cure, Friday I'm in Love.

0: Formados em 1978, os Cure tornaram-se uma das bandas mais influentes da música alternativa, liderados pelo carismático Robert Smith. E hoje estão no Norte Festival, na cidade da Maia, no Porto.
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0: Para ouvir agora a Naifa, Gosta Cidade e depois Artesã.

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2: O Festival de Piano da Serra da Estrela decorre nos dias de 27 deste mês até ao dia 6 de julho. Concertos, masterclasses e música clássica na Casa Municipal da Cultura. Em Viseu começam várias semanas de programação cultural contínua, nomeadamente no Teatro Viriato, com espetáculos semanais de teatro, dança e performance. O Festival de Jazz de Viseu, com programação musical ao longo do mês de julho. Concertos de verão e eventos ao ar livre em praças e jardins. A cidade entra claramente na época dos eventos de verão ao ar livre, com programação quase diária. Durante junho há ainda a salientar festas populares locais, nomeadamente de Santo António, a preparação do São João, concertos de bandas filarmónicas e música tradicional, feiras de artesanato e gastronomia, eventos noturnos em praças e largos das vilas da Serra da Estrela. Em resumo, o melhor da semana combina natureza com concertos, jazz e blues, em Ceia e em Viseu, música clássica e cultura em Ceia até julho, teatro e eventos urbanos em Viseu e as festas populares um pouco por toda a região.
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2: Já foi divulgado o programa das festas da cidade de Ceia para este ano. Decorrem no Parque Municipal de Ceia e decorrem de 12 a 15 de agosto. O cartaz oficial, no dia 12 de agosto, quarta-feira, Busy Miles e DJs, no dia 13, quinta-feira, Nena e Joana Almeirante, assim como DJs, no final da noite. No dia 14 de agosto, sexta-feira, atuação do GNR. No dia 15, último dia, atuação de Miguel Araújo, Aurora Pinto, DJ Lopes e ainda uma festa dedicada à música dos anos 80, 90 e 2000. O palco secundário e ambiente vão reunir bandas locais, ranchos e filarmónicas, DJs todas as noites até de madrugada, tasquinhas e gastronomia regional, ainda feira de artesanato e espaço dedicado às empresas. Destaque do programa GNR, uma das noites mais fortes, o Miguel Araújo no encerramento, a grande presença de DJs e música urbana, mistura de tradição mais a música atual, num ambiente típico de festas de verão na Serra da Estrela. As festas da cidade de Ceia vão ser 4 dias de música contínua forte, aposta em artistas portugueses atuais, muita animação noturna e o maior evento de verão do concelho de Ceia. As festas da cidade de Gouveia, também conhecidas como as festas do Senhor do Calvário, também já têm programa confirmado. Vai decorrer no Parque da Ex-Belino e Belino, em Gouveia, entre os dias 14 e 18 de agosto. Do programa musical faz parte, no dia 14, sexta-feira, Plutónio, no dia 15, Maninho e Nuno Ribeiro, dia 16, domingo, Sara Correia Toy, e no dia 17, Calema, e a terminar dia 18, terça-feira, no encerramento, noite de DJs e animação final das festas. Há tasquinhas de gastronomia regional, feira de artesanato da Serra da Estrela, diversões e espaço dedicado aos jovens. Ainda bandas filarmónicas e ranchos folclóricos, procissão e componente religiosa, nomeadamente do Senhor do Calvário.
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2: A cultura sempre, sempre em alta. Bom fim de semana. A música está onde nós estamos. A música está no olhar, está no ouvido. A música está na ponta dos dedos e está no coração. A música está no banco do jardim, no carro, na escola, no trabalho. A música está onde nós estamos. A música está aqui. Terra dos Sonhos. Daqui a pouco vamos falar de saúde e bem-estar. E agora trazemos uma banda que foi cabeça de cartaz do dia 1 do Festival Norte Festival, nesta última sexta-feira, dia 5, que além dos Snow Patrol, que vamos ouvir já a seguir, passaram por lá também os Ornatos Violeta, Luís Trigacheiro com À Toa. Para ouvir agora e recordar Run, do Snow Patrol.

sucessos como este Run. Nasceu na Irlanda do Norte, é o principal compositor da banda e fundou o Snow Patrol em 1994. E agora trazemos uma das canções mais acarinhadas, diria eu, do repertório de Mafalda Veiga. Continua a emocionar várias gerações de ouvintes pela sua mensagem de ternura, saudade e também de esperança. Chama-se Cada Lugar Teu, faz parte do álbum Tatuagem, lançado em 1999. Daqui a pouco, saúde e bem-estar, é já a seguir à Mafalda Veiga. Música.

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1: Continuamos a dedicar especial destaque às vitaminas e falamos hoje da vitamina B. Esta chamada vitamina B é, na realidade, um conjunto de várias vitaminas essenciais para o bom funcionamento do nosso organismo, conhecido como o complexo B. Entre elas encontram-se a vitamina B1, B2, B3, B5, B6, B7, B9 e B12. Estas vitaminas desempenham um papel fundamental na produção de energia, no funcionamento do sistema nervoso, na formação dos glóbulos vermelhos e na manutenção da saúde da pele e do cérebro. A vitamina B12, por exemplo, é particularmente importante para a saúde neurológica e também para prevenir alguns tipos de anemia. Já o ácido fólico ou vitamina B9 é essencial durante a gravidez, contribuindo para o desenvolvimento saudável do bebê. As vitaminas do complexo B podem ser encontradas em alimentos como a carne, peixe, ovos, leite, leguminosas, cereais integrais, frutos secos e vegetais de folha verde. Uma alimentação variada e equilibrada é, na maioria dos casos, suficiente para garantir os níveis adequados destas vitaminas, ajudando a manter a energia, a concentração e o bem-estar ao longo do dia. Cuidar da alimentação é investir na saúde do corpo e também na saúde da mente. A vitamina B12 merece atenção especial, pois encontra-se quase exclusivamente em alimentos de origem animal. Por isso, pessoas vegetarianas ou veganas devem estar atentas aos seus níveis e, se necessário, recorrer a alimentos fortificados ou suplementação sob orientação de um profissional de saúde. Uma alimentação diversificada é geralmente suficiente para garantir o bom aporte das vitaminas do complexo B, essenciais para a energia, o funcionamento do sistema nervoso e a saúde geral do organismo. Pequenas escolhas à mesa podem fazer uma grande diferença na sua saúde e no seu bem-estar.
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1: Bom fim de semana, bom domingo. Domingo hoje é dia 7 de junho. Passeiem muito, aproveitem o sol e o calor, porque já está a ficar mais quente. Pois é. A insatisfação. Há quem não goste do calor. Pensando na insatisfação. A Márcia, para ouvir agora. Entramos nos minutos finais da emissão para esta manhã de domingo da Terra dos Sonhos. Estamos por cá, até muito próximo do meio-dia.

faz parte do álbum Tozé Brito de novo. Olá então, como vais? Foi lançada em 2021 esta versão de B Fachada e Beija-me. O original é de Tozé Brito e Paulo de Carvalho, de 1979. Já lá vão uns bons anos. E fechamos a emissão de hoje com calor. Com calor, porque está calor. Foi lançada em 2020. É uma versão em português de It, tema original, editado e lançado pelos Glockenwise em 2015. A banda de Barcelos convidou Rui Reininho, do GNR, para participar nesta reinterpretação, criando uma colaboração marcante entre duas gerações de música portuguesa. Os Glockenwise, e já agora aproveito para vos referir que vão estar no Barrelas Summer Fest, que regressa à Vila Nova de Paiva nos dias 24 e 25 de julho. Eles atuam no segundo dia, no dia 25 de julho, juntamente com o Zé Napá 2000, depois Glockenwise, Linda Martinez, Slow J, Deus e Morshiba. Eu estou de regresso no próximo sábado. Bom dia, bom fim de semana. Até sábado.

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3: 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Boa tarde. São 18 horas.
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5: Bem-vindos. Estas são as notícias na Antena Livre. A Serra da Estrela passa a integrar a Rede Mundial de Reservas da Biosfera, a distinção atribuída pela Unesco a territórios que conciliam a conservação da natureza com o desenvolvimento humano sustentável. Foi divulgado nesta passada sexta-feira. O Instituto de Conservação da Natureza e das Florestas adiantou em comunicado que a aprovação da candidatura foi anunciada na 38ª sessão do Conselho Internacional da Coordenação do Programa Homem e Biosfera, que decorre no Centro de Convenções Itapuroga, em Hernandarias, no Paraguai, desde 3 de junho. Com esta aprovação, Portugal passa a contar com 14 reservas da biosfera da Unesco, Organização das Nações Unidas para a Educação e Ciência e Cultura, lembrou o ICNF. Já a Serra da Estrela passa a ter duas designações, a Unesco, para o mesmo território, Geoparque Global Unesco, reconhecido em julho de 2020, e agora a Reserva da Biosfera. Os dois estatutos são geridos de forma integrada numa lógica de governança conjunta que irá permitir otimizar recursos humanos, financeiros e materiais, referiu ainda o ICNF. De acordo com o Instituto, a nova Reserva da Biosfera da Estrela abrange uma área total de 2.372,9 km², distribuída pelos 6 municípios do Parque Natural da Serra da Estrela: Ceia, Gouveia, Celurita, Beira, Guarda, Manteigas e Covilhã. A Reserva da Biosfera da Estrela está estruturada em 3 zonas complementares. Ora, uma zona núcleo, onde se concentram os valores naturais mais relevantes, com cerca de 212 km². Uma zona tampão de mediação ecológica, com 679 km². E uma zona de transição dedicada às atividades humanas sustentáveis. A candidatura foi promovida pela AGE, a Associação Geoparque Estrela, com coordenação científica de Helena Freitas, do Centro de Ecologia Funcional da Universidade de Coimbra. O ICNF realçou que a iniciativa resultou de um amplo processo participativo que envolveu autarquias, sociedade civil, comunidade educativa e organizações ambientais, tendo como base o plano de cogestão do Plano Natural, aprovado em novembro de 2024. A 4ª edição do Festival da Montanha decorre este fim de semana em Manteigas, propondo mais de 60 atividades para conquistar a Serra da Estrela, por terra, água e ar. O Festival da Montanha é já o maior evento de lazer em montanha em Portugal, com experiências que cruzam aventura, desporto, natureza, bem-estar, cultura, música e gastronomia. O evento é organizado pela Glow Creative Intelligence Agency e pelo município local, em parceria com a Estrela Geoparque Mundial da Unesco e a RUD, a Associação de Desenvolvimento Rural. O Festival de Montanha não pretende ser, nem quer ser, um festival ou um evento de massas. A consciência ambiental e a sensibilização para a preservação dos ecossistemas está no nosso ADN, adiantou o Gomes, da organização. Segundo o promotor, o que se pretende é que o festival seja uma montra de tudo aquilo que se pode fazer na Serra da Estrela, e para isso contamos, e estou a citar, com associações e as empresas de animação turística que estão no território. Nesse sentido, a programação foi desenhada para os participantes descobrirem a Serra da Estrela por terra, água e ar, com 12 caminhadas interpretativas, trail running, BTT, cicloturismo, gravel e e-bike. De sexta a domingo também será possível voar de parapente, fazer stand-up paddle, caiaque, trekking aquático e snorkeling em montanha. Não é engano, vamos ter mesmo uma experiência de mergulho em águas rasas e ambiente fluvial, e que será uma nova forma de conhecer também o ecossistema da Serra da Estrela, disse o Gomes. Está ainda programada uma caminhada de 2 dias pelos locais mais icónicos da Serra da Estrela. Na vertente de bem-estar, a organização calendarizou sessões de yoga, meditação, pranayamas, dança com a natureza, massagens e soundgarden. Este ano há também um passeio com o pastor e um piquenique tradicional com os produtos da montanha, com destaque para o queijo Serra da Estrela. Na música, destaque para um concerto para olhos vendados no recinto do Parque da Várzea, em Manteigas, onde também vão atuar Lucas Ribeiro, na sexta-feira, os irmãos Mayer, no sábado, e Tiago Barbosa, no domingo. Durante o evento, haverá ainda os Sunset Sessions, com DJs, a discoteca silenciosa, na noite de 6 de junho, sessões de cinema ao ar livre e de observação gastronómica, também ainda caminhadas noturnas e um passeio

0: sonoro. O Parque da Várzea, nas margens do Rio Zêzere, terá entrada gratuita e vai acolher uma feira outdoor, um mercado de produtores locais, zonas de restauração, uma fanzão para os mais novos e também uma área de campismo. A Casa Virgílio Ferreira, para sempre, em Melo, inaugura no próximo dia 10 de junho a exposição Manhã Submersa, de Virgílio Ferreira, entre a clausura e a aspiração à realização integral, dedicada a um dos títulos mais marcantes da obra do escritor. A iniciativa, promovida pela Câmara Municipal de Gouveia, percorre a gênese, as polémicas e a permanente atualidade do romance que o autor de Melo publicou em 1954. Concebida a partir de um percurso de investigação assinado por Jorge Costa Lopes, o investigador do Instituto de Literatura Comparada Margarida Losa, a mostra conduz o visitante por aquela que é simultaneamente uma obra da ficção e o testemunho transfigurado da passagem do autor pelo seminário. Nascido em Melo a 28 de janeiro de 1916, Virgílio Ferreira ingressou aos 11 anos no seminário menor do Fundão, experiência que viria a converter em literatura naquilo que descreveu como um ato de catarse. Um homem de 29 anos foi detido pela GNR no Conselho de Nelas por tensão ilegal de arma. A operação teve origem numa denúncia sobre desacatos com recursos à arma de fogo. Os militares deslocaram-se ao local e surpreenderam o suspeito na posse de munições. Foram realizadas buscas que permitiram localizar e apreender a arma alegadamente utilizada nos disparos, uma espingarda caçadeira e 10 cartuchos. O Tribunal Judicial de Viseu aplicou medida de coação da pulseira eletrónica, proibição de contactos e de aproximação às vítimas, apresentações periódicas em posto policial e proibição de permanência no Conselho de Nelas.
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0: Seja bem-vindo à Antena Livre 89.6. 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

0: Ora, boa tarde, cá estamos nós então para mais 3 horas de rádio. A partir de agora e até às 22, pode contar com música, humor, boa disposição, as rubricas que você já está à espera, coisinhas boas que eu vou ter todo o gosto em partilhar consigo. Sejam bem-vindos, bom final de tarde, início de noite, bom final de fim de semana, de mãos dadas com as melhores rádios da região, como sempre.
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0: Vila Nova de Paiva, está por lá o Carlos Santos.
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0: Castro Daire, Cátia Cardoso.
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0: Filipe Borges e António Ferreira, Gouveia.
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0: Manuela Freire, em Pampilhosa da Serra.
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0: Na cidade da Meda, o António Santos. Em estúdio, José Luís Dias e Dália Matos, Matos Saraiva. É a primeira parte para este 7 de junho. Sejam bem-vindos, divirtam-se. Vou fazer tudo por tudo para aprender a sua rádio.
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0: Quatro semanas de amor, Clemente, na abertura da emissão.
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0: Hora do álbum Mon Amour, Mon Chéri, desde a Malhão encontramos este Ela Está Pirada. E esta é mais do género dos Zamalhoa. É para ouvir agora, no seu Domingo à Tarde.

0: Uma das novas de José Malhoa.
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0: Fechamos a sequência com o Rui Bandeira. Eu quero essa mulher. Ouvimos já por cá o José Malhoa. Abrimos com o Clemente. Três grandes artistas do panorama musical. A abrir a emissão.

0: 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Rui Bandeira, José Malhoa e Clemente foram os primeiros convidados desta emissão regional, domingo à tarde, de 7 de junho. Mês dos Santos Populares. Programa a brilhar nas melhores rádios da região.
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0: Trago uma das novas de Zezé e Cristiano. A música chama-se Cadeira Cativa. Zé Neto e Cristiano, se é que está certo. É desta forma que abrimos a Paixão Sertaneja. Divirta-se!
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0: Zé Neto e Cristiano, cadeira cativa.
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0: Legal. Marília Mendonça e Bruno Marrone. A música chama-se Transplante. Paixão Sertaneja, o melhor do sertanejo por cá.

0: Rony, Transplante, ouvimos também Zanetti e Cristiano, Cadeira Cativa. Foram as duas mais mexidinhas na paixão. Agora tratamos de coisas sentimentais.
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0: Raíssa Rabel, Meu Amor é Teu. Tema que faz parte também do indicativo deste espaço romântico. Para ouvir agora, na antena.
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0: Raíssa Rabel, Meu Amor é Teu. Falámos de amor até com uma certa classe. Paixão sertaneja. Estamos nas mais românticas.
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0: Valéria Barros, Você Não Me Ensinou a Te Esquecer. É mais uma que fala de amor devagarinho. Vamos lá.

0: Valéria Barros, você não mencionou a Te Esquecer. Ouvimos também a música fantástica de Raíssa Rabel, Meu Amor é Teu. E eu aqui um bocado atrapalhado. E porquê? Porque saiu daqui o indicativo do Baú da Paixão. Ah, já está aqui. Onde é isso?
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0: Lucas e Mateus, só para te encontrar é paixão sertaneja. E é mesmo do fundo do baú esta.
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0: Ora aí está, Lucas e Mateus.

0: Lucas e Mateus, Só Para Te Encontrar. No Baú da Paixão. Temos mais de hoje a 8.
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0: Daqui a pouco a música da década de 80. Para já avançamos com a estreia deste 7 de junho.
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0: Festa na Aldeia é a nova de Jorge Guerreiro para ouvir.

Vesta na aldeia nova do Jorge Guerreiro. Agora, Miguelito da Concertina. O tema Deixa-me Provar. É a nova do Miguelito para ouvir agora, na estreia deste 7 de junho. Ainda temos mais uma, e é uma grande estreia já a seguir. Mas já ficou Miguelito.

Tina, deixa-me provar. Agora, Leandro, é a nova, chama-se Vou Gritar ao Mundo. É o mais recente single de Leandro para estrear na emissão. Vamos lá ouvi-lo.

0: Leandro, vou gritar ao mundo. Quero provar a voz de Miguelito da Concertina e festa na aldeia de Jorge Guerreiro.
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0: Música da década de 80, já a seguir.
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0: Agora o seu programa do final do fim de semana vai levá-lo a uma viagem rumo ao passado. 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
1: Os maiores êxitos da década de 80 e não só passam por aqui no final da primeira parte. Modern Talking, para ouvir e recordar. Tenha uma grande audição de quer que esteja. Se está a trabalhar como nós, então olha, um bom trabalho, um bom final de fim de semana. Fique por cá até às 22. Pode enviar SMS, mensagem para o WhatsApp, diga que está por aí. E já agora, onde é que nos escuta? 93-345-4994, número do telefone do nosso WhatsApp. 93

0: Roberto Carlos, você e a minha a fechar as Memórias de Ouro. Canções deliciosas que eu gosto de partilhar consigo todos os domingos. Para a semana temos mais.
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0: Já a seguir cantamos o fado e vamos embora.
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13: Silêncio. Vai-se cantar o fado.
14: E trago a belíssima voz do André Batista. A janela do peito.

0: O André Batista a passar por cá. A janela do peito. Para a semana, temos mais fado por cá.
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0: Estamos sempre nas melhores rádios da região.
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0: Vila Nova de Paiva, esteve por lá o Carlos Santos.
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0: Castro Daire, é Cátia Cardoso.
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0: Filipe Borges e António Ferreira, Gouveia.
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0: E na Meda, o António Santos.
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0: Beto Saraiva, Idália Matos e José Luís Dias a assistir à emissão. Esta é a minha equipa e de hoje a 8 às 7 picamos cartão para mais 3 horas na sua rádio e na sua vida. Contamos consigo desse lado. Beijinhos para elas, abraços para eles, seja feliz, faça alguém feliz e continue na companhia da sua rádio favorita. Até para a semana, se Deus quiser. Boa noite.
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0: Olá, e então para si que nos sintoniza, uma muito boa noite, onde quer que esteja a sintonizar em toda a região norte, centro e sul do país ou através da internet. Estamos consigo neste primeiro domingo de junho, através da Antena Livre 89.6, Rádio Limite 89.0, Onda Livre FM 87.7 e 106, Rádio Moncorvo 95.9, Rádio Voz do Douro 99.4, Rádio Vinhais 100.5, Rádio 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em 95.6, Rádio Altitude em 90.9 e nos projetos www.antenaweb.pt, www.radiocidadelamego.pt e zino.fm/radio/radio-judaica-news. Primeiro domingo do mês de junho é o primeiro do Disco Sound dos
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Bem haja pela sua sintonia nesta noite de domingo, a primeira do mês de junho. E lembrando bem, faz neste primeiro domingo 11 anos que esta terceira série de programas Filhos da Noite teve o seu início. Em três rádios,

Aliás, eu estou a mentir, faz agora 12 anos. Foi em 2014 que começou em 3 rádios. Uma delas que nos imita atualmente, a Rádio Limite, uma das primeirinhas mesmo, olá Cátia. Duas outras que uma já não existe, a outra está a emitir, mas tem outro proprietário. A primeira falamos da Centro FM, que existia em Carregal do Sal, lembrando o Carl, que esteve por lá, e o António Silva. E então na Rádio Imagem, na altura do tempo, em que passou por lá um indivíduo que agora também está, enfim, num estado de saúde bastante preocupante, o Rogério Teixeira. Mais tarde avançamos para a Antena Livre. Foi aí que passámos para a emissão aos domingos à noite, porque inicialmente era sábado à noite. E o resto da história é o que se sabe. Saudades de algumas estações que já não estão nesta roda de amizade, como eu gosto de a ver, e de a chamar e de a considerar. Uma delas, a emissora das Beiras, já não existe hoje em dia. Outra, a 105 FM, em Ponta Delgada, nos Açores. Mas tudo bem. Inicialmente foram bastantes anos numa estação que também já não existe, a Rádio Beira Alta. Depois, entre 2004 e 2013, foi noutra rádio que também infelizmente fechou as suas portas, que foi a Rádio Mangual. Aí era às terças à noite.

Portanto, já soprámos as velas, já comemos uma talhada de bolo, chega bem. Não podemos dar cabo dos níveis de açúcar, não é? A idade já não perdoa. E então vamos ao Disco Sound. Este mês de junho é dedicado justamente à pista de dança. E com bons temas musicais, quem é que não se lembra disto na altura em que as pistas de dança funcionavam em pleno nos fins de semana, algumas até com matinés? E muitos dos nossos ouvintes, principalmente das rádios que estão mais próximos da fronteira espanhola, lembram-se perfeitamente de verem muitos destas atuações num famoso programa que a televisão espanhola tinha, que era o Aplauso.

0: Eu não perdia nenhum dos episódios. Era sábado à tarde, era em casa, às três horinhas a ver aquilo. Ora bem, e então vamos começar com músicas que na altura estavam em pista e principalmente vamos começar com este excelente tema, que é de canadianos e que pegaram em temas dos Beatles e fizeram uma grande mistura. E chamavam-se Café Creme. No Canadá vieram boas coisas, atenção. Nos anos 70 foi esta malta, nos anos 80 foram Slime. Ok, vamos começar então com esta Limited Citations, o lado A e lado B deste trabalho dos Café Creme. Beatles em som disco, que vai iniciar e bem a emissão de hoje dos
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Café Creme. É bom recordar estes temas. A pista de dança está aberta. A bola espelhada a rodar com as luzes a incidirem nela. Outros tempos. E depois de Café Creme, este...

Falamos da Mandalier. Este é Follow Me, o grande.

As músicas que marcam as pistas de dança e também os êxitos da rádio. We like the music, we like the disco sound. Hey, um clássico de Los Bravos, transformado para isto, com as Belle Époque.